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0: Eita, Flash Night, a máquina do tempo, aqui na sua nova 98 web e também no Twitch TV. Eita, já fala aqui, tem gente no Twitch TV. Deixa eu mandar um salve para a rapaziada e a moçada tá ligado com a gente. Alô, Alexandre Adolfo, amigo do Eduardo Stress, também do Rio de Janeiro. O pessoal tá com força do Rio de Janeiro. Eita, que maravilha. Alexandre Adolfo, um abração para você, cara. Que Deus te abençoe e seja bem-vindo ao Flash Night, a máquina do tempo, rapaz. Que maravilha. Mandar também um abraço para Geovânia, também do Rio de Janeiro, a esposa do Eduardo. Opa! DJ Romero Santos, tem um áudio.
1: Bora, Marcão, estamos aqui no Barcalho aqui, curtindo o melhor do Flash Night. Mais tarde tem.
0: Eita!
1: O melhor aqui do Paulinho aqui no Barcalho.
0: Opa, alô pessoal do Bartela, um abração pra você, alô TT, um abração pra você, um beijo no coração, valeu meu amigo DJ Romero Santos, um abração pra você, cara, show de bola, isso é bom demais, né? Deixa eu ver quem mais tá conectado aqui com a gente, Adilson Leite,
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0: Edson Cristo, do Rio de Janeiro também. Alô, Edson, um abração pra você, mas a esposa. Alô, Thelma, tamo juntos, é nóis. Alô, Márcio José, lá do Gama Leste também, ligadas com a gente, show de bola. Alô, Régia de Medeiros. Vem aí a festa dos veteranos do Novo Gama. Eita! Vai ser bom demais. Bom, deixa eu falar da sua programação de amanhã, da sua nova 98 Web. 24 horas no ar, trazendo boa música. É? Senão o diretor puxa minha orelha. Cadê? Aqui. Vamos lá. Meu dia tem Top Brasil, Estação Pop Rock às 14 horas, Freestyle Clube às 15 horas.

0: com DJ Nilson. Programa nova especial com Scorpions. Putz, grila, eu ia falar outra coisa, mas... Oh, meu Deus, Scorpions, eu vou te falar, eu amo de paixão. Momento Blues, às 17 horas. Expresso do Rock, às 18 horas. E reprise do programa Flash Night, A Máquina do Tempo. Para você ouvir novamente. Hã?
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0: Beleza! Flash Night, A Máquina do Tempo. Pessoal, compartilhe nosso link aí pra gente poder fortalecer nosso trabalho. Todos os sábados estamos aqui no Flash Night, A Máquina do Tempo, beleza? Trazendo boa música, interação, alegria, alto astral, somente aqui no Flash Night, A Máquina do Tempo, beleza? Me desculpe que tô desde cedo tomando chá de boldo. Pensa no calor que tá aqui em Brasília. Parece que tá no Nordeste ou no Rio de Janeiro nos 40 graus, né? Não é fácil não, meu amigo. Meu climatizador tá aqui do lado aqui, rapaz. É 24 horas no ar trabalhando, porque Brasília não é pros fracos, beleza? Bom, vamos lá, Flash Night, A Máquina do Tempo. Manda seu alô, a sua mensagem de texto ou a sua mensagem de voz pra gente exibir aqui ao vivo, beleza? Vamos lá!
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0: Meu amigo, haja chá de boldo, viu? Pra suportar esse calor. Vamos lá!
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Beleza, Flash Night, a máquina do tempo, aqui na sua nova 98 Web e também no Twitch TV ao vivo. Alô, Ângelo Dutra, lá do Valparaíso, ligadaço com a gente também. Valeu, Ângelo, um abração pra você. Deixa eu ver quem tá mais ligado aqui. Alô, VJ Mildos. Sim.

0: Ana Dias, também ligadaço com a gente aqui no Flash Night, a máquina do tempo. Alô, Ana, beijão pra você. Bora que vamos, é Flash Night, a máquina do tempo. Show de bola. Alô, Márcio. Meu amigo Márcio, que trabalha comigo lá na Câmara. Valeu, Márcio, um abração pra você lá na Ceilândia. Só os loucos sabem, exatamente. Só os grandes clássicos. É isso aí, um abração pra você. Bora que vamos, é Flash Night, a máquina do tempo. Beleza. Manda seu alô, a sua mensagem de texto, a sua mensagem de voz que a gente exibe aqui ao vivo, beleza?
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0: Muito bem, vamos lá para a sua programação de amanhã da sua Nova 98 Web. 24 horas no ar, trazendo boa música. Meio-dia tem Top Brasil, Estação Pop Rock às 14 horas. Às 15 horas tem Freestyle Clube com meu amigo DJ Nilson. Tem programa Nova Especial com Scorpions. Rapaz, pensa num programa sensacional. Scorpions, não tenho o que falar. Scorpions é Scorpions. DJ sempre capricha da programação. Momento Blues às 17 horas. Expresso do Rock às 18 horas. E reprise do programa Flash Night, a máquina do tempo, para você ouvir novamente, beleza? Pensa num calor que tá Brasília, viu? Já tomei chá de boldo desde as 11 horas da manhã, mas tamo aqui, firme e forte. Com Flash Night, a máquina do tempo, beleza? Alô, Edson! Um alô para minha sobrinha Cristina e Pedro, lá em Cuiabá, curtindo também o Flash Night. Beleza? Valeu, Edson Dias! É o Flash Night, a máquina do tempo!
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0: Bom, deixa eu falar aqui uma novidade. Espero que dê certo. É, o Twitch TV me liberou a live por 7 dias. Essa live você vai poder assistir aqui no canal, né? Uma novidade, espero que esteja tudo certinho, configurei para você assistir durante 7 dias, né? Essa live vai estar no canal do Twitch TV para vocês acessar e assistir essa live ao vivo, né? Isso é bom demais. Alô, Denilson José, lá em Samambaia. Alô, Mano Igor, lá em Taguatinga. Eita, que maravilha, essa rapaziada, tudo ligado com a gente, show de bola. Adenilson, eita. Boa noite, amigo, tamo junto, vou entrar agora, já tá na hora, né? Um abração pra você, Adenilson, o meu técnico preferido. Valeu, Mano Igor, tamo juntos. Flash Night, a máquina do tempo. Beleza, vamos lá para a sua programação de amanhã. Tomei tanto chá de boldo hoje que, nossa senhora.
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0: Muito bem, meu dia tem Top Brasil. Às 15 horas tem Freestyle Clube com DJ Nilson. Show de bola. Tem programa Nova Especial com Scorpions. Rapaz, Scorpions é Scorpions. E o resto é resto, meu amigo. Momento Blues às 17 horas. Expresso do Rock às 18 horas e reprise do programa Flash Night, a máquina do tempo, para você ouvir novamente. E o programa Flash Night aqui no Twitch TV vai estar gravado para você ouvir e assistir novamente durante 7 dias. Eita, que maravilha! Adenilson, um abração para você, tá aqui no Twitch TV. É isso aí. Vamos pra gente finalizar esse bloco. Rapaz, tomei tanto chá de boldo hoje que, nossa senhora. Pensa num calor que tá Brasília. Brasília não é pros fracos. Mas ainda bem que eu tenho aqui o climatizador para ajudar nesse calor, que senão não dá não. Vamos lá, para a gente, o último bloco do Flash Night.
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Pô! Beleza, que maravilha! Deixa eu mandar aqui um salve para o meu mano Igor e também para a Carol. Alô, Carol! Beijão para você, Carol!

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0: Meus amigos, chegamos mais uma reta final do Flash Night, a máquina do tempo. Muito obrigado a todos pelo carinho. Sábado que vem estaremos de volta com mais um Flash Night, a máquina do tempo, para você ouvir novamente. Acessei as configurações aqui do Twitch TV. Vai estar por 7 dias a live, você pode assistir, né? Maravilha. Alô, Denilson, temos outro ABS Júnior 10 também ligadaço com a gente. Um abraço para você, Júnior. Também temos Júnior Cardoso, meu mano, mano Igor e Maza Carol também. Eduardo Stress também do Rio de Janeiro, show de bola. Temos o Edson também lá do Condomínio Destino 1, Edson Dias. Temos o Edson também, Cristo, lá do Rio de Janeiro. Maravilha, né? Isso é bom demais. Pessoal, compartilhe o nosso link.
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0: Todos os sábados a gente está aqui ao vivo com o programa Flash Night, a máquina do tempo, aqui na sua Nova 98 Web e também no Twitch TV, beleza? Que vocês tenham um excelente domingo, um excelente feriado, dia 12, né? Dia das crianças. Todos nós fomos criança, né? A época que nossos papais davam os presentes pra gente. Rapaz, sinto muita falta do meu papai. Muita. Meus amigos, um beijo no coração de todos. Vou ficando por aqui. E sábado que vem estaremos de volta com o Flash Night, a máquina do tempo. Tchau, gente. Fui! Amanhã tem reprise do Flash Night. E também tem no Twitch TV, tá? Para você assistir novamente. Fui!
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7: 22 horas e 37 minutos.
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2: 23 horas e 38 minutos.
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0: Obrigado. Há muito tempo atrás, numa galáxia muito, muito longe, havia uma banda chamada o Aborto Elétrico. Essa banda se separou e as canções deles acabaram divididas entre nós e a Legião. E essas três últimas músicas que a gente vai tocar são as músicas que nos coberam do espólio do Aborto Elétrico. Isso aqui se chama Fátima.
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1: 5 horas em ponto.
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0: 6:06.
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1: 7 horas em ponto.
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1: 7 horas e 15 minutos. 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

0: 7:31.
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0: 7:47.
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1: 8 horas e 1 minuto.
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1: 8 horas e 22 minutos.
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1: Agora as previsões para Áries, Touro e Gêmeos.
2: Começando a semana com novas energias. Nesta segunda-feira, 12 de outubro, os astros trazem novidades e revelações para todos os signos. Quer saber o que o seu signo reserva para hoje? Então confira agora o horóscopo do dia.
1: Signo de Áries.
3: Nascidos entre 21 de março a 20 de abril.
2: Áries, a segunda-feira, 12 de outubro, chega com energia para colocar uma ideia em prática e parar de esperar o momento perfeito. No amor, uma conversa pode revelar que alguém está mais interessado do que demonstra. Aproveite o feriado para fazer algo diferente, mas sem transformar empolgação em decisão precipitada.
1: Signo de Touro.
3: Nascidos entre 21 de abril a 21 de maio.
2: Touro, hoje uma situação familiar pode pedir sua presença, mas você não precisa resolver tudo sozinho. Divida responsabilidades e aproveite o restante do dia para descansar. No amor, um convite simples pode render um momento muito mais especial do que você imaginava.
1: Signo de Gêmeos.
3: Nascidos entre 22 de maio a 21 de junho.
2: Gêmeos, uma mensagem ou ligação pode mudar completamente os planos desta segunda. Antes de responder no impulso, descubra todos os detalhes. No amor, uma conversa divertida pode aproximar você de alguém que estava meio distante. Seu bom humor será seu maior trunfo hoje.
1: Já voltamos com as previsões para Câncer, Leão e Virgem.
4: 8:38.
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1: Agora, as previsões para Câncer, Leão e Virgem. Signo de Câncer.
0: Nascidos entre 22 de junho a 22 de julho.
2: Câncer, o feriado pode trazer uma vontade de ficar mais perto de casa e de pessoas que fazem você se sentir bem. Aproveite esse clima para recuperar as energias. No amor, uma demonstração de carinho pode tocar seu coração mais do que palavras bonitas.
1: Signo de Leão.
0: Nascidos entre 23 de julho a 22 de agosto.
2: Leão, segunda-feira com vontade de sair da rotina e fazer algo que realmente dê prazer. Uma pessoa pode convidar você para um programa inesperado. No amor, seu charme estará em alta, mas o que vai conquistar mesmo será sua espontaneidade. Não precisa forçar o protagonismo.
1: Signo de Virgem.
0: Nascidos entre 23 de agosto a 22 de setembro.
2: Virgem, hoje uma pequena mudança nos planos pode acabar melhorando o seu dia. Em vez de tentar controlar cada detalhe, experimente simplesmente acompanhar o ritmo. No amor, uma conversa sem grandes expectativas pode revelar uma sintonia interessante. Relaxe e aproveite.
1: Já já voltamos com as previsões para Libra, Escorpião e Sagitário.
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4: 9:05. 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
1: Agora, as previsões para Libra, Escorpião e Sagitário. Signo de Libra.
2: Nascidos entre 23 de setembro a 23 de outubro.
3: Libra, uma situação que parecia sem solução pode ganhar uma alternativa quando você ouvir uma opinião diferente. Não descarte uma ideia só porque ela não partiu de você. No amor, alguém pode demonstrar interesse de maneira bastante clara. Desta vez, não finja que não percebeu.
1: Signo de Escorpião.
2: Nascidos entre 24 de outubro a 22 de novembro.
3: Escorpião, o dia favorece momentos mais reservados e conversas que realmente tenham significado. Você pode descobrir algo importante sobre uma pessoa próxima. No amor, evite testar os sentimentos do crush. Quem quiser estar perto precisa ter espaço para demonstrar isso naturalmente.
1: Signo de Sagitário.
2: Nascidos entre 23 de novembro a 22 de dezembro.
3: Sagitário, a segunda-feira tem cara de convite de última hora. Se aparecer uma oportunidade de sair da rotina, avalie com carinho. No amor, uma pessoa pode acompanhar seu jeito espontâneo e deixar o dia muito mais divertido. Só não transforme uma boa conversa em promessa para a vida inteira.
1: Já voltamos com as previsões para Capricórnio, Aquário e Peixes.
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5: 9 horas e 32 minutos.

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1: Agora, as previsões para Capricórnio, Aquário e Peixes. Signo de Capricórnio.
0: Nascidos entre 22 de dezembro a 20 de janeiro.
2: Capricórnio, hoje você pode perceber que estava levando uma preocupação para um momento que deveria ser de descanso. Deixe algumas questões para amanhã. No amor, alguém pode querer conhecer seu lado mais descontraído. Permita-se rir, brincar e esquecer um pouco as responsabilidades.
1: Signo de Aquários.
0: Nascidos entre 21 de janeiro a 20 de fevereiro.
2: Aquário, uma ideia diferente pode surgir durante uma conversa completamente comum e despertar sua curiosidade. Anote, porque isso pode render algo interessante mais adiante. No amor, uma pessoa fora do seu padrão pode chamar sua atenção. Não descarte a novidade antes de conhecê-la melhor.
1: Signo de Peixes.
0: Nascidos entre 21 de fevereiro a 20 de março.
2: Peixes, esta segunda-feira pede que você aproveite mais o presente e pare de tentar descobrir como tudo vai terminar. Uma conversa, passeio ou encontro inesperado pode melhorar bastante seu humor. No amor, uma atitude simples pode confirmar um interesse que você vinha apenas imaginando. Aproveite o momento.
1: Você conferiu o horóscopo do dia. Por hoje é só.
3: 9:52.
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1: 10 horas, em ponto.

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1: 11 horas e 1 minuto.
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1: Meio-dia em ponto.
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4: Começou, hein? Mais uma edição do nosso Parada Retrô. Eu sou Kleber Salles, hoje 12 de outubro de 2026, feriadão, né? E no feriadão tem Parada Retrô aqui também, viu? O melhor do flashback para você recordar junto com a gente, né? A gente leva até você a melhor música, grandes sucessos nacionais e internacionais dos anos 80, 90, 2000, enfim, aqui você ouve só as clássicas no nosso Parada Retro. Bora curtir então, aumenta o volume e vamos viajar no som, hein?

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Laura Branigan com Self Control aqui no nosso Parada Retrô. Sensacional, hein? Autocontrole, né? Para o português aí. Em tradução livre. Teve roupa nova também com a lenda Master Boy. Super mega mix aí para a gente relembrar o ano de 1995, quando bombava, né, a dance music nas pistas em todo o planeta. E agora tem o som da Anitta. É a Anitta por aqui para matar a saudade. Um dos primeiros sucessos da danada Anitta. Zen aqui no Parada Retrô.

0: Vamos pro intervalo, daqui a pouquinho a gente tá de volta com o nosso
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5: Meio-dia e 32 minutos.
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0: É isso aí, Parada Retrô, relembrando grandes momentos da música. Década de 70, década de 80, 90, 2000. A gente rolou até Anitta aqui no comecinho da carreira também, né, gente? Pois é, Anitta já é flashback, né? É. Agora vamos com essa aqui, é uma das minhas preferidas, hein? 1986. Os irmãos Gibb, cada um teve também as suas carreiras paralelas, né? O Robin Gibb foi um deles que também fez muito sucesso com esse som aqui em específico, né? Música Like a Fool. Mais um grande clássico dos anos 80 para você aqui no Parada Retrô.

The SOS Band aqui no Parada Retrô. Just Be Good To Be na programação desta segundona. As melhores você curte com a gente aqui no Parada Retrô. Só sonzeira por aqui, né? Tem Bee Gees com Massachusetts chegando também por aqui, hein? Os irmãos Gibb ao vivo.

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1: 13 horas em ponto.
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3: 13 horas e 55 minutos.
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1: 15 horas, em ponto.
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5: Fala, galera, beleza? Tô chegando e tá começando agora o Music Pop aqui pela sua rádio favorita, comigo, Bia Ipsen. A partir de agora, só as melhores do pop aqui no seu radinho, através da sua internet também. Muito obrigada já pela companhia, pela sua audiência. Hoje, segunda-feira, e tem muita música boa pra você, já começando com essa.
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1: Todo mundo ligadinho aqui com a gente no Music Pop. Agora eu vou lá para aquele rápido intervalo, já volto.
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0: A influenciadora Virgínia Fonseca e o jogador Vini Júnior não estão mais juntos. A notícia do término, após um ano e meio de relacionamento entre idas e vindas, foi confirmada pelas assessorias de ambos. Fontes próximas ao casal indicam que a separação ocorreu de forma amigável, sem brigas, apenas um entendimento de que não deveriam seguir como um casal. No entanto, rumores de uma discussão em Madrid e uma aliança deixada para trás agitaram a web antes da confirmação oficial.
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4: 15 horas e 18 minutos.
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7: É isso aí, gente. Voltamos com mais um Music Pop por aqui, trazendo só o melhor do pop atual pra você. Só música boa. É isso que a gente gosta, né? Bora então com mais uma.

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1: Daqui a pouquinho tem mais Music Pop pra você.
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3: Sabe por que a indústria do cigarro está em boates, festas, faz o cigarro aparecer nas telas de cinemas e até nas novelas? E por que ela faz embalagens bacanas, cria sabores diferentes e vitrines bonitas? Porque a indústria do cigarro quer transformar você que ainda é jovem em um fumante. É que toda vez que um cliente morre, ela precisa de um novo. Nada pessoal, é negócio. Fique esperto. Começar a fumar é cair na deles.

0: Aos 57 anos, a inesquecível atriz da Globo, Daniela Escobar, está brilhando em uma carreira completamente diferente nos Estados Unidos. Longe das novelas há quase uma década, ela se reinventou e segue uma nova profissão longe dos holofotes. Morando nos Estados Unidos há quase 20 anos, a artista trocou a atuação por um estilo de vida mais equilibrado, mostrando que é possível se reinventar e encontrar o sucesso em novos caminhos.
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6: Pra você que tá curtindo aí, já estamos de volta.

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0: Agora eu, Bia Ibsen, vou indo nessa. Obrigada pela companhia, obrigada pela sua audiência, viu? E a gente se encontra por aqui. Um beijo pra você. Fique com Deus. Aquele abraço. Tchau, tchau.
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6: A Globo já definiu os detalhes do tradicional especial de fim de ano do Rei Roberto Carlos. A gravação acontecerá no dia 26 de novembro, na Farmazia Arena, no Rio de Janeiro, prometendo um show espetacular fora dos estúdios Globo. Os ingressos para os fãs serão vendidos a partir da próxima sexta-feira, 15, com valores que podem chegar a R$ 1.200. A lista de convidados famosos ainda está sendo finalizada, mas a expectativa é de grandes nomes no palco com o rei.
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1: Fala, gente! Nós estamos chegando aqui na nossa rádio maravilhosa, delícia de segunda-feira. Como é que você tá? Tudo bem? Hoje é feriado, né, gente? Hoje é dia das crianças, hoje é dia de Nossa Senhora Aparecida, hoje é dia 12 de outubro de 2026. Eu sou o Cauê, tá? Cauê aqui e tem, claro, notícias dos famosos. A gente vai saber quais são os destaques aí dessa turma, né? O que essa galera vem aprontando, gente. E a primeira de hoje, um babado, né? Envolvendo a Virgínia Fonseca. Nas últimas horas, nos últimos dias, voltou, inclusive, a movimentar a rede social, a Virgínia e o Vini. Pois é, o namoro deles, será que acabou? Segundo informações divulgadas pela imprensa, o casal teria discutido e a influenciadora teria deixado Madrid, na Espanha. Outro detalhe chamou atenção. Virgínia teria antecipado uma viagem para Miami, onde vai encontrar o ex-marido Zé Felipe, que está no país preparando um novo projeto musical. Mas calma, tá? A equipe da Virgínia afirmou ao portal Léo Dias que a viagem já estava programada para que os filhos encontrassem o pai. Sobre um possível término, a assessoria declarou não ter informações. Também não negou, hein? Enquanto isso, segundo o colunista Lucas Pazin, do Metrópolis, pessoas próximas à influenciadora acreditam que ainda pode haver uma reconciliação. É uma briguinha, né? Até agora, nem a separação, nem os motivos de uma suposta briga foram confirmados oficialmente. E aí, será que é apenas mais uma crise? Ou vem aí outro capítulo dessa história? Por enquanto, só rumor, né? Agora que o Vini perdeu a cabeça, perdeu, né? Ele foi expulso numa partida lá do Real Madrid, puxou o cabelo do jogador. Menino do céu, tá com os ânimos alterados aí. E aí, gente, o que vocês acham? Comenta aí que eu quero saber de vocês. E ó, daqui a pouquinho eu volto pra falar pra você sobre o Renato Aragão, o Didi, gente. Pois é, mais uma disputa judicial envolvendo o nosso querido Didi. E eu conto com quem é daqui a pouco, porque tudo isso pra você. Então continue aqui na nossa rádio, vai ouvindo o melhor som aí e a gente volta a qualquer momento nesta delícia de segunda-feira, feriadão. Segura aí!
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2: 16 horas e 13 minutos.
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1: Fala, gente! Nós estamos de volta! Delícia de segunda-feira, hoje dia 12 de outubro. Cadê as crianças aí? Hoje é dia delas, né? Nosso dia hoje, hein, criançada? Bora lá, porque tem Fofocando na área aqui. Eu vou falar pra você sobre mais uma disputa judicial envolvendo o Didi, gente, o Renato Aragão. E desta vez o caso envolve a Andréia Sorvetão e também a TV Globo. Olha isso. A ex-paquita da Xuxa está questionando a exibição de um episódio de Os Trapalhões e de antigos comerciais gravados nos anos 90. Segundo a atriz, esses conteúdos continuam sendo exibidos sem autorização atual e sem o pagamento dos valores que ela considera devidos. A Andréia também afirma que o uso da sua imagem em campanhas antigas pode prejudicar a negociação de novos contratos publicitários. Já a defesa do Renato contesta a cobrança e argumenta que os direitos de exibição e exploração do humorístico foram adquiridos pela Globo. A empresa também questiona se há responsabilidade financeira da produtora pelos valores reivindicados. Bom, segundo a ação, né, Andréia tentou resolver a situação por meio de uma notificação extrajudicial em dezembro de 2023, mas então decidiu recorrer à justiça. A disputa ainda está em andamento, sem decisão definitiva sobre as cobranças, né? Pelo visto, esse humorístico continua rendendo assunto, mas agora o roteiro é escrito nos tribunais. Que coisa, hein? Rapaz do céu. E ó, daqui a pouquinho nós vamos falar pra vocês sobre uma situação que tá passando o Pedro Scooby. Rapaz do céu. E ó, daqui a pouquinho nós vamos falar pra vocês sobre uma situação que tá passando

0: Ah, que coisa doida. Daqui a pouco a gente fala, já já a gente conta todos os detalhes pra você aqui na nossa rádio. Então continue com a gente. E ó, a gente volta, tá? Qualquer momento, Chuchu, fica aí.
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2: 16 horas e 33 minutos.

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2: Fala, gente! A gente tá de volta aqui na nossa rádio preferida, maravilha de programação, hein, Chuchu? Coisa boa, hoje é segunda-feira, dia 12 de outubro, dia das crianças. Vamos lá, porque a última de hoje do nosso Fofocando fala do surfista e ex-BBB, o Pedro Scooby. Menino, que situação, hein? Ele foi surpreendido por uma revelação familiar em meio a uma disputa judicial envolvendo a herança do pai, o Alexandre, que morreu em abril de 2024. Segundo a Maria Eduarda, irmã do atleta, a família descobriu nos documentos do processo o nome de Milena, uma jovem que teria sido registrada pelo pai, mas cuja existência era desconhecida dos outros filhos e das ex-esposas. Rapaz, a descoberta aconteceu durante uma ação trabalhista milionária envolvida aí, movida, né, por uma ex-funcionária doméstica contra os herdeiros. A Maria Eduarda contou que a família ainda tenta, né, localizar a jovem e que soube da existência dela há poucos dias. Já o Pedro Scooby afirmou que não sabia de nada, né, e explicou que não convivia com o pai. O surfista ainda comentou, em tom crítico, que podem existir outros filhos que nem sequer foram registrados. Olha essa história de família, gente. Menino do céu, de famoso ainda, né? Ganhou mais um capítulo inesperado e a disputa agora traz novas revelações. Imagina, de repente, você tá lá, né, brigando pela herança e descobre que tem uma irmã. Jesus, que doideira. E o nosso Fofocando, gente, fica por aqui, ó. Eu volto amanhã, tá? Terça-feira, aqui na nossa rádio. Forte abraço pra você, um bom resto aí de feriadão, né? E a gente se fala amanhã. Tchau!
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3: 16 horas e 48 minutos.

0: 17 horas, em ponto.
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2: Muito bem, que beleza. Segunda-feira maravilhosa, mais uma semana, está no ar Retro Hits. Sinta-se à vontade, vem chegando mais, vem chegando junto, de preferência aumentando o volume do seu rádio, porque a boa música aqui não para, com certeza.

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1: E aí, tá curtindo o programa? Coisa boa, hein? Sempre um prazer em falar com você. 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
1: Opa, vem chegando mais, vem chegando junto. 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
1: E é claro, né? Os hits que marcaram época estão por aqui no Retro Hits.
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3: 17 horas e 35 minutos.
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5: Oi, tudo bem? Tudo certo? Chegando agora em nossa programação, então fique aí e aumente o volume do seu rádio, chegando aquela nostalgia, aquela música que você ama.
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0: Bom, Retro Hits desta edição vai ficando por aqui. Agradecido pela sua audiência maravilhosa, pela carona sensacional. E amanhã estamos de volta com aquele hit que com certeza marcou você. Tchau, tchau e até amanhã.
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1: 18 horas, em ponto.
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4: Oi, meus amores, estamos chegando com Cidade Love, o programa que faz você voltar no tempo com as mais belas canções. 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
1: Que canção linda é essa, hein? Já já tem mais, depois do intervalo.
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1: 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Estamos de volta com Cidade Love, o amor que contagia toda a cidade.
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0: As mais belas canções estão aqui no Cidade Love. Já já tem mais pra você.
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5: 19:03.
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1: Valeu, meus amores. Que pena que tudo que é bom acaba rápido. Prometo voltar na próxima edição com as mais lindas canções pra você. Até a próxima.
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1: 20 horas, em ponto.
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2: Muito bem, senhoras e senhores, está entrando no ar nessa segunda-feira mais uma edição do The Music of Time. Eu aconselho vocês a apertarem os cintos, porque a partir de agora tem emoção voltando do passado para o presente. Aumenta o som, o The Music of Time já está no ar nessa segunda-feira.

0: Você está na melhor sintonia com o nosso The Music Coffee Time. A gente vai para um break e daqui a pouco tem mais. Não sai daí.
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0: Ei, você aí! Estamos de volta pra você ouvir o The Music Coffee Time. Aqui você aumenta o volume e a gente toca o melhores dos anos 70, 80, 90 aqui no The Music Coffee Time.
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0: Mills Coffee Time, a música do tempo. A gente volta já, não sai da sintonia.
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0: Sintonia perfeita dos grandes sucessos do passado, aqui no The Music Coffee Time. A gente volta já depois do intervalo.
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3: 20 horas e 50 minutos.
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0: As grandes emoções do passado estão de volta aqui no The Music Coffee Time. Aumente o volume.
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